0: e consequente desvalorização dos cuidadores.
1: É fundamental para a inclusão desses profissionais e dos serviços que eles prestam na estruturação dos serviços de saúde, cuja relevância se acha em evidente expansão e que deve absorver parcela cada vez mais expressiva da população economicamente ativa nos próximos anos.
0: O projeto que regulamenta a profissão de cuidador de pessoa com deficiência é de iniciativa da deputada Laura Carneiro, do PSD do Rio de Janeiro, e seguiu com pedido de urgência para votação no plenário.
2: O Senado deve iniciar a análise de um projeto que garante o pagamento de seguro-desemprego na entressafra do açaí para trabalhadores portuários avulsos que tenham como profissão principal a movimentação de cargas desse fruto em portos da Amazônia Legal. O benefício de um salário mínimo será devido por 3 meses no período entre o fim de uma colheita e o início da próxima. Os detalhes com o repórter Alexandre Campos.
3: Pelo projeto, o benefício será pago apenas para quem comprovar o exercício da atividade e for registrado no órgão gestor de mão de obra, uma espécie de associação dos portuários avulsos. Não terá direito quem já receber seguro-desemprego referente a outra atividade, pescador artesanal, inclusive, ou benefício previdenciário ou de prestação continuada, exceto pensão por morte e auxílio acidente. Autor da proposta, o senador Randolph Rodrigues, do PT do Amapá, citou a importância da cadeia do açaí nos estados da Amazônia Legal, inclusive na geração de renda.
4: O açaí é um dos principais produtos da Amazônia, é um dos principais produtos do Amapá. O Amapá, em especial, é o principal exportador, um dos principais exportadores de açaí do país, e é onde tem, já por estudos da Embrapa, o açaí com melhor qualidade, maior diversidade de cultura. Como temos safras entre safras de açaí, é essa a necessidade desse projeto que apresentamos.
3: O projeto ainda prevê o cruzamento de informações de bancos de dados de órgãos públicos federais para verificação dos requisitos de concessão e manutenção do benefício. O pagamento será cancelado se identificada fraude ou recebimento de renda que impeça sua acumulação.
2: E com a alta do preço dos combustíveis, agravada pelos conflitos no Oriente Médio, o governo federal liberou uma nova ajuda ao setor aéreo. Uma medida provisória, que agora será analisada pelo Congresso Nacional, garante até R$ 8 bilhões em empréstimos para as companhias aéreas nacionais, com recursos do Fundo Nacional de Aviação Civil. A expectativa é reduzir o impacto dos custos operacionais e preservar a oferta de voos. O financiamento terá juros de 4% ao ano e prazo de pagamento de até 5 anos. A medida ainda precisa ser analisada pelo Congresso Nacional no prazo de 120 dias. Se for aprovada, o texto será convertido em lei.
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2: Com edição de Paula Groba e trabalhos técnicos de João Lira, o Jornal do Senado fica por aqui. Acompanhe agora as notícias do Tribunal de Contas da União e da Câmara dos Deputados. Boa noite e um bom fim de semana.
6: Minuto do TCU.
7: O Tribunal de Contas da União avaliou as ações do governo para combater golpes digitais que utilizam a identidade de órgãos públicos. São fraudes em que criminosos se passam por instituições públicas para enganar cidadãos por e-mail, aplicativos de mensagens e outros canais digitais. A auditoria apontou falta de coordenação entre as organizações responsáveis pela prevenção e resposta aos crimes. Para o TCU, não existe uma estratégia integrada para enfrentar o problema e proteger a população. Isso dificulta a identificação de riscos e pode aumentar a exposição da população a golpes. O tribunal fez recomendações para melhorar a articulação e ampliar as ações de prevenção e conscientização. Saiba mais em tcu.gov.br.
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8: Câmara cria política para pessoas com transtorno do neurodesenvolvimento.

0: O Senado dispensa licitação para SUS comprar medicamentos da Hemobras.
1: Deputados aprovam a regulamentação da profissão do psicopedagogo.
0: Boa noite. Os deputados aprovaram um projeto de lei que regulamenta o exercício profissional da psicopedagogia. A repórter Luciana Vieira tem os detalhes da proposta.
2: Uma proposta aprovada pela Comissão de Constituição e Justiça da Câmara regulamenta o exercício profissional da atividade de psicopedagogia em todo o território nacional. De acordo com a proposta, poderão exercer a atividade os titulares de diploma de graduação em psicopedagogia ou aqueles formados em pedagogia, psicologia, fonoaudiologia e licenciaturas que concluírem especialização na área com carga mínima de 600 horas ou 80% da carga prevista no prazo de até 60 meses após a publicação da lei. Também ficam autorizados profissionais com qualquer graduação que tenham concluído especialização em psicopedagogia de no mínimo 360 horas antes da publicação da norma, além de pessoas que comprovarem atuação na área por pelo menos um ano, desde que obtenham graduação ou especialização em até 5 anos. Diplomas estrangeiros revalidados também serão aceitos. O texto assegura ainda que profissionais que já ocupam cargos ou funções de psicopedagogo em instituições públicas ou privadas poderão continuar exercendo suas atividades. Tanto os cursos de graduação em psicopedagogia quanto as especializações com carga mínima de 600 horas devem contar com estágio prático supervisionado como requisito para o exercício profissional. A regra, porém, não valerá para estudantes que já estiverem matriculados antes da entrada em vigor da lei. O texto aprovado detalha as funções do psicopedagogo em diferentes contextos. Em instituições educacionais, o profissional poderá atuar no enfrentamento de problemas de aprendizagem, colaborar com a formulação de políticas e orientações pedagógicas, apoiar processos de inclusão de estudantes com deficiência ou dificuldades de aprendizagem e desenvolver ações preventivas. Em ambientes clínicos, consultórios e hospitais, caberá ao psicopedagogo realizar diagnóstico de dificuldades de aprendizagem, intervir e acompanhar indivíduos com essas dificuldades, aplicar métodos e instrumentos específicos, prestar consultoria, elaborar relatórios e orientar cursos e serviços na área. O texto também prevê o encaminhamento a outros profissionais quando necessário. A proposta estabelece ainda que o psicopedagogo deve manter sigilo sobre informações obtidas no exercício da atividade. O compartilhamento de dados só poderá ocorrer com outros profissionais envolvidos no atendimento e igualmente submetidos ao sigilo. O descumprimento dessa regra poderá resultar em sanções civis e penais. Durante a votação, o deputado Patrus Ananias, do PT de Minas Gerais, disse que a psicopedagogia é o encontro da educação com a psicologia.
3: Então, de uma forma amorosa, de uma forma pedagógica, as nossas professoras, os nossos professores, devidamente capacitados na formação da psicopedagogia, podem trabalhar essas duas dimensões da educação, do aprendizado, da abertura do conhecimento para novos horizontes e novas possibilidades, mas também do autoconhecimento da criança, do jovem, voltando para si mesmo, para se melhor conhecer e assim melhor conhecendo, tenham mais consciência para alargar e aprofundar os seus conhecimentos.
2: O projeto que regulamenta o exercício profissional da atividade de psicopedagogia já pode seguir para a análise do Senado, a menos que haja recurso para a votação antes pelo plenário da Câmara. Da Rádio Câmara de Brasília, com informações de Paula Bittar, Luciana Vieira.
4: Agricultura.
1: Evair Vieira de Mello, do Republicanos do Espírito Santo, defende a renegociação das dívidas dos produtores rurais. Na avaliação do deputado, a proposta busca garantir condições para a continuidade da produção agropecuária e o abastecimento de alimentos no país.
0: Evair Vieira de Mello também questiona a política de gastos do governo e afirma que despesas com viagens e diárias impactam muito as contas públicas. Para ele, o Executivo deveria priorizar o controle de gastos em vez de atribuir ao Congresso a responsabilidade pelos desafios fiscais.
4: Meio Ambiente.
1: Nilton Tato, do PT de São Paulo, registra a campanha Junho Verde como um importante debate para a conscientização ambiental. Para ele, a redução do desmatamento e a transição para fontes de energia mais limpas são importantes para enfrentar os desafios ambientais da atualidade.
0: Nilton Tato também ressalta o papel do Brasil nas discussões internacionais sobre desenvolvimento sustentável. De acordo com o parlamentar, o Congresso deve priorizar pautas que conciliem a redução do efeito estufa e a melhoria da qualidade de vida da população.
4: Desenvolvimento regional.
1: Hildo Rocha, do MDB do Maranhão, questiona a seleção de moradias financiadas pelo Fundo de Desenvolvimento Social e pelo Minha Casa Minha Vida Rural. Segundo o parlamentar, falta transparência na distribuição das unidades habitacionais.
0: Hildo Rocha pretende convocar o ministério responsável pelo PAC para prestar esclarecimentos na Câmara. Ele também levanta dúvidas sobre a distribuição dos recursos, os critérios adotados e a viabilidade financeira dos empreendimentos selecionados.
4: Homenagem.
1: A Câmara aprovou o projeto que cria o título de Cidade Amiga do Idoso. O repórter Marcelo Lascher traz mais informações sobre a proposta.
5: O plenário da Câmara aprovou o projeto já analisado pelo Senado que cria o título de Cidade Amiga do Idoso para os municípios que adotarem iniciativas para garantir um tratamento digno às pessoas idosas. Para concorrer ao título, a cidade deverá demonstrar que tem programas ou políticas públicas que estimulem a inclusão social, cultural e política dessa população. Essas políticas deverão beneficiar idosos em áreas como transporte, moradia, participação social, emprego, comunicação e informação. O título Cidade Amiga do Idoso será conferido por um conselho composto por representantes dos governos federal, estaduais, distrital e municipais, bem como das entidades representativas da população idosa. O título terá validade de 3 anos. Depois disso, as políticas adotadas e os compromissos assumidos serão reavaliados. O autor da proposta, deputado Pompeu de Matos, do PDT do Rio Grande do Sul, diz que o título estimula os municípios a adotarem políticas para acolher e dar mais qualidade de vida a essa população.
6: Ele busca proteger, reconhecer, apoiar, acolher os nossos idosos, que são, na verdade, os trabalhadores de ontem, que carregaram cada cidade do meu Rio Grande nos braços, carregaram cada estado desse país e hoje são aposentados, mal remunerados, são idosos desrespeitados, desvalorizados, mal acolhidos.
5: O projeto que cria o título Cidade Amigo do Idoso para os municípios que adotarem políticas em favor da população idosa seguiu para a sanção presidencial e já pode virar lei. Da Rádio Câmara de Brasília, com informações de Antônio Vital, Marcelo Lascher.
4: Transportes.
0: Eduardo Bismarck, do PV, comemora a decisão da Agência Reguladora do Estado do Ceará de autorizar novas empresas a operar linhas de ônibus nas macro-regiões do Litoral Leste e do Vale do Jaguaribe. Ele avalia que a mudança deve melhorar a segurança e a regularidade das viagens.
1: Eduardo Bismarck relata que moradores das duas macro-regiões enfrentavam panes frequentes e longas esperas durante deslocamentos de ônibus. Ele cita Beberibe, Aracati, Limoeiro do Norte, Icapuí, entre outros municípios atendidos pela nova etapa da operação.
0: Cobalcini, do MDB, cobra da NTT a revisão do projeto de concessão de rodovias federais em Santa Catarina. O deputado considera insuficiente a previsão de cerca de 80 quilômetros de duplicação nos 2 lotes previstos com contratos de 30 anos.
1: Cobalcini afirma que Santa Catarina depende dessas estradas para o escoamento de produtos da região oeste do estado até os portos. Ele defende a duplicação de trechos estratégicos das BRs 282 e 470, além de melhorias na BR-153 para atender a região do Alto Uruguai.
4: Saúde.
0: A Câmara aprovou proposta que permite que o SUS adquira sem licitação medicamentos feitos pela Hemobras. O repórter Antônio Vital acompanhou a votação.
7: A Câmara dos Deputados aprovou o projeto que permite a contratação direta, sem licitação, para a compra de medicamentos hemoderivados ou produzidos por biotecnologia para pacientes do Sistema Único de Saúde. O projeto, apresentado pelo deputado Jorge Sola, do PT da Bahia, não exige licitação quando os medicamentos forem produzidos por instituição pública que seja o único fornecedor desse tipo de produto no país. No Brasil, a única empresa pública do setor é a Hemobras, como é conhecida a empresa brasileira de hemoderivados e biotecnologia, vinculada ao Ministério da Saúde. A empresa processa o plasma doado nos hemocentros para fabricar medicamentos para o Sistema Único de Saúde. Ela produz hemoderivados, que são medicamentos feitos a partir do plasma do sangue humano e usados no tratamento de doenças como hemofilia. Produz ainda medicamentos biotecnológicos, obtidos por meio de engenharia genética, como o chamado fator 8, usado em pacientes com hemofilia A. Medicamentos produzidos por biotecnologia também são usados no tratamento de alguns tipos de câncer e doenças autoimunes. O projeto recebeu parecer favorável do relator, deputado Clodoaldo Magalhães, do PV de Pernambuco, mas foi criticado em plenário por deputados do Novo e do Missão. Para o deputado Gilson Marques, do Novo de Santa Catarina, dispensar licitação para produtos de biotecnologia feitos pela Hemobras prejudica a concorrência e pode encarecer os custos.
8: Com relação aos hemoderivados, de fato, a Hemobras já produz quase que 100% dos medicamentos desse estilo. No entanto, os produtos biotecnológicos é uma ampla gama que vai poder ter quase que um monopólio da Hemobras e, obviamente, isso é negativo. Não faz sentido ter esse monopólio forçado com dispensa de licitação de uma única empresa. Vai quebrar todo o mercado que trata e que produz esse tipo de serviço. É inacreditável.
7: O autor da proposta, Jorge Sola, defendeu a preferência para a Hemobras e a produção nacional de medicamentos usados no tratamento de diversas doenças.
9: Existem duas tecnologias que a Hemobras utiliza. Uma é o fracionamento do plasma. Para o fator 8, que é usado em pacientes hemofílicos, o fracionamento do plasma, presidente, não é suficiente. Por isso foi criada uma segunda planta de biotecnologia, de engenharia genética. O que não pode acontecer é obrigar um processo licitatório onde qualquer empresa de outro país pode querer concorrer quando nós investimos muito para ter capacidade de produção nacional.
7: O projeto que permite a contratação direta, sem licitação, para a compra de medicamentos hemoderivados ou produzidos por biotecnologia por instituições públicas, agora será analisado no Senado. Da Rádio Câmara, de Brasília, com informações de Daniele Lessa, Antônio Vital.
4: Segurança Pública.
2: Dixon, do PL, critica a situação da segurança pública no Rio Grande do Norte e cobra ações do governo estadual. Ela ressalta que o aumento dos casos de violência e a atuação de facções criminosas tem gerado um clima permanente de medo e insegurança para a população.
0: Carla Dixon também registra o atentado contra o vereador Cabo Davidson, em Mossoró, durante uma transmissão ao vivo. A deputada lembra que o ataque deixou o vereador ferido e provocou a morte de seu assessor, num episódio que, segundo ela, deixa evidente o avanço da criminalidade no estado.
2: Lingo Portela, do PL de Minas Gerais, critica a forma como o governo federal apresentou a possibilidade de usar agências dos Correios para a devolução de celulares roubados. Para ele, a justificativa sobre eventual receio de atendimento em delegacias desvaloriza o trabalho da Polícia Civil.
0: Lincoln Portela defende a atuação de delegados e profissionais da segurança pública na investigação e recuperação de bens roubados. O parlamentar afirma que o Executivo deve fortalecer as forças policiais, preservando a confiança da população nos órgãos de segurança.
2: Capitão Alden, do PL da Bahia, defende a derrubada do veto ao projeto que estabelece em 35 anos a idade máxima para ingresso nos quadros gerais das polícias militares e dos corpos de bombeiros militares. Ele explica que a proposta cria uma regra nacional para o acesso aos concursos das corporações.
0: Capitão Alden argumenta que candidatos com mais de 30 anos possuem condições físicas e técnicas para exercer as funções militares. Para o deputado, a medida evita restrições consideradas injustas e amplia as oportunidades para milhares de concurseiros em todo o país.
4: Justiça.
2: Érica Cocai, do PT do Distrito Federal, defende a apuração rigorosa das denúncias relacionadas ao Banco Master. Na visão da deputada, os fatos divulgados precisam ser esclarecidos para garantir punição exemplar.
0: Érica Cocai sustenta que as investigações devem alcançar todas as pessoas envolvidas no caso, independentemente da posição política. A parlamentar também exalta ações do governo federal de combate à corrupção e de fortalecimento dos instrumentos de fiscalização e controle.
10: Adriana Ventura, do Novo, de São Paulo, cobra a investigação sobre denúncias de corrupção veiculadas pela imprensa que envolvem membros do Congresso Nacional. Na avaliação da deputada, falta coragem a muitos parlamentares na hora de fiscalizar seus pares.
0: Adriana Ventura também defende o avanço da proposta que acaba com o foro privilegiado para autoridades. De acordo com a legisladora, a medida contribui para fortalecer a igualdade perante a lei e aumentar a confiança da população nas instituições públicas.
10: Maurício Marcon, do PL do Rio Grande do Sul, critica decisões e investigações em tramitação no Supremo Tribunal Federal sobre membros de oposição ao governo federal. O parlamentar acredita que há tratamento desigual em casos analisados pela corte.
0: Maurício Marcon também cobra o aprofundamento das investigações relacionadas ao Banco Master. Segundo o deputado, é necessário esclarecer vínculos entre políticos, autoridades e pessoas citadas nas investigações para garantir transparência e responsabilização dos envolvidos.
4: Votação.
10: O plenário da Câmara ampliou direitos para as pessoas com transtorno do neurodesenvolvimento. Os detalhes com a repórter Cibele Comanetti.
11: A Câmara dos Deputados aprovou o projeto que cria uma política nacional voltada para as pessoas diagnosticadas com transtornos do neurodesenvolvimento, com medidas nas áreas de saúde, educação e inclusão social. Os chamados transtornos do neurodesenvolvimento incluem, entre outros, o transtorno do déficit de atenção com hiperatividade, o TDAH, o transtorno do espectro autista, o TEA, e a dislexia. A proposta admite a equiparação dessas pessoas à condição de pessoa com deficiência, desde que haja avaliação biopsicossocial feita por equipe multiprofissional. Essa análise vai considerar se as limitações, junto com as barreiras do ambiente, dificultam a participação plena desses indivíduos na sociedade. O projeto inicial, apresentado pelos deputados Alex Manente, do Cidadania de São Paulo, Anne Ortiz, do PP do Rio Grande do Sul, e Amon Mandel, do Republicanos do Amazonas, se concentrava em ações para pessoas com TDAH, o que foi ampliado pela relatora, deputada Andréia Siqueira, do PSB do Pará. Segundo ela, a proposta organiza políticas públicas já existentes, criando uma base legal mais clara para o atendimento dessas pessoas. O deputado Alex Manente, um dos autores, disse que a proposta amplia direitos.
12: Nós aprovamos aqui uma medida que visa garantir os direitos das pessoas que têm o transtorno, que é o TDAH, cada vez crescente no Brasil. E nós, com essa matéria, conseguiremos dar vazão, primeiro, à avaliação e o diagnóstico biopsicossocial, que é isso, uma avaliação multiprofissional para garantir os direitos das pessoas que têm esse transtorno.
11: Além da possibilidade de equiparação com pessoas com deficiência, o projeto prevê diagnóstico precoce e acompanhamento contínuo, com atuação integrada dos sistemas de saúde e de educação, acesso a terapias e fornecimento gratuito de medicamentos pelo SUS. Na área educacional, a proposta permite que estudantes com transtornos de aprendizagem, como o TDAH e a dislexia, tenham tempo adicional para fazer as provas. O projeto que amplia os direitos de pessoas com transtornos do neurodesenvolvimento seguiu para análise no Senado. Da Rádio Câmara de Brasília, com informações de Antônio Vital e Daniele Lessa, Cibele Comanetti.
0: Flávio Nogueira, do PT do Piauí, registra a implantação do programa Neuroame pela Prefeitura de Piripiri. O deputado explica que a iniciativa oferece acolhimento, exames e acompanhamentos a crianças que precisam de avaliação especializada para identificar dificuldades no desenvolvimento.
10: Flávio Nogueira informa que o programa atende crianças de primeira e segunda infâncias matriculadas na rede municipal ou acompanhadas pelos serviços públicos de saúde. Ele pontua que a ação contribui para evitar o isolamento, ampliar o acesso a especialistas e enfrentar o preconceito.
0: Termina agora o Jornal Câmara dos Deputados, produzido pela Rádio Câmara, com trabalhos técnicos de Wellington Teles e apresentação de Val Monteiro e Márcia Quilissardi. Uma boa noite para você.
10: A Voz do Brasil está de volta na segunda. Bom final de semana. Boa noite.
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2: Olá, ouvinte, obrigado pela sua companhia nesse horário. Eu sou Lucas Castro e começa agora o Diário do Parlamento, o programa que traz as principais informações da Assembleia Legislativa de Roraima.
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2: Nova lei cria política de prevenção às queimadas em Roraima. Bombeiros e membros da Defesa Civil recebem comenda Orgulho de Roraima. E ainda, lei estadual incentiva a produção audiovisual no estado. Estas e outras informações agora no Diário do Parlamento.
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2: Roraima ainda está no período chuvoso, mas a previsão do fenômeno El Niño já acende o alerta para os próximos meses. Para fortalecer as ações preventivas, foi sancionada recentemente a Lei Ordinária número 2.386, que institui a Política Pública Estadual de Prevenção às Queimadas nos períodos de estiagem. Acompanhe na reportagem.
3: A nova legislação teve origem na Assembleia Legislativa de Roraima e estabelece uma série de diretrizes para reduzir os riscos e os impactos das queimadas durante o período da seca. Entre as medidas previstas, estão campanhas educativas voltadas especialmente para áreas rurais e periurbanas, aperfeiçoamento dos sistemas de monitoramento e alerta precoce, capacitação de brigadas de incêndio, desenvolvimento de planos de emergência, incentivo a práticas agrícolas sustentáveis e parcerias com instituições de pesquisa para fortalecer o combate aos incêndios florestais. A norma também prevê o uso de tecnologias como drones e imagens de satélite para monitoramento em tempo real de áreas de risco e identificação rápida de focos de calor. A sanção dessa política ocorre em um momento de preocupação com os efeitos do fenômeno El Niño, que neste ano será mais intenso. Caracterizado pelo aquecimento anormal das águas do Oceano Pacífico Equatorial, o fenômeno altera os padrões climáticos em diversas partes do mundo. Em Roraima, o El Niño costuma provocar redução das chuvas, aumento das temperaturas e agravamento da estiagem, criando condições favoráveis para o surgimento e a propagação de incêndios. Com a aproximação desse período, os produtores ficam preocupados. O coordenador-geral da Agricultura Familiar e Indígena da Secretaria Estadual de Agricultura, Saul Bastos, explica que o estado já vem se preparando para enfrentar os impactos previstos para os próximos meses.
4: É importante a gente começar dizendo que estamos cientes, né, desses dois extremos que Roraima vem passando, agora de um período chuvoso, que prejudicou bastante os agricultores, algumas áreas são sensíveis, e a gente está atento também que, saindo desse período chuvoso, a previsão é de um super El Niño, onde em Roraima causa aquecimento e piora ainda mais a situação de estiagem. Diante disso, né, a Secretaria de Agricultura, juntamente com outras instituições, IATEC, que é o Instituto de Assistência Técnica, a CEP, a Secretaria dos Povos Indígenas, vem se preparando para que a gente possa prestar todo o apoio a esses produtores, a essas regiões.
3: Entre as ações desenvolvidas pela Secretaria de Agricultura está o programa Roraima Irriga Mais, criado para ampliar a segurança hídrica dos pequenos produtores e reduzir os prejuízos causados pela falta de chuva. Segundo Saul, a distribuição de kits de irrigação já começou e será ampliada.
4: A Secretaria, a partir desse ano, ela começou já ter uma atenção especial, né? Nós entregamos kits de irrigação para pequenos espaços, para os pequenos, principalmente aos horticultores. E a nossa ideia é fazer a aquisição de mais kits de irrigação para pequenos espaços e contemplar outros produtores nesse programa. O nome do programa é Roraima Irriga Mais, ele é executado aqui pela nossa secretaria e a intenção nossa justamente é essa, né? Fornecimento de kits de irrigação para pequenos espaços e descendentação dos animais, ou seja, o fornecimento de água para os pequenos pecuaristas do estado.
3: O programa também busca garantir água para a dessedentação animal e atender produtores de todas as regiões do estado. No entanto, algumas localidades apresentam maior vulnerabilidade durante os períodos de seca. O coordenador destaca os municípios que exigem atenção especial.
4: A ideia é a gente atender todo o estado de Roraima, né, os 15 municípios. Entretanto, a gente sabe, tem um conhecimento que tem regiões ou municípios que são mais sensíveis a essa questão da estiagem. Disto aqui Cantar, Bonfim, Alto Alegre, Normandia, Uiramutã e Pacaraima. Então essas regiões são as regiões mais sensíveis que sofrem muito mais esse período de estiagem do que os municípios que estão localizados no sul do estado.
3: Além do impacto sobre a produção agrícola, a estiagem pode afetar o abastecimento de água, reduzir os níveis dos rios e aumentar significativamente o risco de queimadas. Por isso, a Defesa Civil Estadual já acompanha os prognósticos climáticos e trabalha no planejamento das ações preventivas. O gerente de Proteção e Defesa Civil, Major Rodrigo Maciel, explica que a tendência é um período seco mais rigoroso do que o habitual.
5: Nós estamos com a tendência de El Niño e com ele sendo, a partir de agosto, já se caracterizando, essa é a tendência, né? E a tendência é perdurar, ter um El Niño um pouco mais longo, perdurando até fevereiro ou março do ano que vem. Então, é justamente no nosso período de estiagem aqui, né, o que vai influenciar com poucas chuvas, já é um período que historicamente já as águas já diminuem, as precipitações já diminuem e a gente vai ter menos do que a normal. Essa é a expectativa. E com isso gera todo aquele cenário com pouca recursos hídricos mais baixos, né, rios e garapés baixando seus níveis, o lençol freático baixo, isso vai ocasionar diretamente alguns poços artesianos secando, né, algumas cacimbas que a população rural utiliza para abastecimento de animal e de irrigação também já em nível crítico ou secando.
3: Segundo o Major, a combinação entre altas temperaturas e baixa umidade cria um quadro de atenção tanto para as cidades como para os ambientes rurais.
5: Esse é o cenário que a gente propicia e, é claro, altas temperaturas, vegetação mais seca, esse cenário todinho propicia uma rápida deflagração de incêndios. Então, a propagação rápida de incêndios florestais e quem utiliza o fogo, né, deve redobrar a atenção, porque a probabilidade dele fugir ao controle aumenta com esse período.
3: A Política Estadual de Prevenção às Queimadas prevê a capacitação permanente de profissionais envolvidos no combate aos incêndios, com a realização de simulados, a criação de programas de voluntariado comunitário e o incentivo à pesquisa e inovação para desenvolvimento de novas tecnologias de prevenção. Mas os órgãos de proteção reforçam que a participação da população continua sendo essencial. Rodrigo Maciel lista atitudes simples que podem ajudar a reduzir os impactos da estiagem.
5: A gente tem o nosso lema na Defesa Civil, que é a Defesa Civil somos todos nós, né? Isso aí condiz justamente essa articulação entre que a gente fomenta entre os órgãos governamentais e não governamentais e, é claro, a população, né? Cada um fazendo a sua parte pode facilitar e muito o nosso ambiente, né? Então a gente pode citar alguns cuidados, né, com relação a esse período de estiagem, a questão do não desperdício de água, a questão do cuidado com a utilização do fogo, né? A gente sabe que tocar fogo em vegetação é crime ambiental, então você pode estar sujeito aos rigores, né, da legislação pertinente. E é claro, caso seja necessário, pode ligar 193 ou 99 que o Corpo Bombeiro está à disposição para atender a população no mais rápido possível.
3: A nova lei fortalece a atuação preventiva do Estado diante dos períodos de seca, ampliando o monitoramento, a conscientização e a capacidade de resposta aos incêndios florestais. O objetivo é que as medidas contribuam para proteger o meio ambiente, reduzir prejuízos à produção rural e minimizar os impactos do fenômeno climático previsto para os próximos meses em Roraima. O texto está disponível integralmente no Sistema de Apoio ao Processo Legislativo. Basta acessar sapl.al.rr.leg.br. Da Rádio Assembleia, Isabela Bastos.
2: E o Poder Legislativo prestou homenagens a bombeiros militares e integrantes da Defesa Civil, que receberam a Comenda Orgulho de Roraima. Ouça na reportagem.
6: O plenário Noêmia Bastos Amazonas foi palco de muita emoção e reconhecimento. A sessão especial buscou valorizar homens e mulheres que se dedicam à proteção da sociedade e que, em momentos de crise, atuam com coragem e compromisso. A autora da proposta, a deputada Ângela Águeda Portela, enfatizou a importância do momento.
7: Quero dizer que suas histórias nos inspiram e fortalecem a certeza de que Roraima é um estado rico em talentos, valores e exemplos de cidadania. Recebam nossa admiração, nosso respeito, nosso carinho, nossa gratidão. Esta homenagem simboliza o reconhecimento do povo roraimense pelos relevantes serviços prestados à nossa sociedade.
6: Durante a cerimônia, que reuniu familiares, além de autoridades civis e militares, foram entregues as comendas Orgulho de Roraima a militares que atuaram na missão SOS Rio Grande do Sul. Quando o estado sulista enfrentou uma das maiores tragédias climáticas de sua história em 2024, integrantes da Defesa Civil também foram reconhecidos. Entre os homenageados estava a servidora Isoneida dos Santos, que relembrou sua trajetória no serviço público e destacou a importância do reconhecimento.
8: Eu trabalho com pessoas competentes, prestigiaram com essa homenagem, porque não são 20 anos de defesa civil. Eu venho da Secretaria de Educação e hoje estou na SESC, passando pela Academia de Polícia, pela Instituto de Criminalística, Divisão, Diretoria de Ensino, Instrução e Pesquisa do CBMRR, e há 3 anos eu estou na defesa civil, ajudando eles administrativamente e no que eu posso.
6: Também foi homenageado o tenente-coronel Gelbson Pinheiro de Souza, chefe da Força Tarefa de Resposta a Desastres, que integrou a missão de apoio às vítimas das enchentes no Rio Grande do Sul. Ele também falou sobre a emoção de receber a comenda.
9: Isso aqui é uma gratidão muito grande, né? Em relação ao nosso trabalho que foi executado, nós temos várias capacitações dentro da área de salvamento, treinamos bastante para justamente numa situação dessa adversa a gente possa atuar de forma assertiva e levar conforto para a sociedade que tanto precisou naquela situação.
6: O comandante-geral do Corpo de Bombeiros Militar, Coronel Anderson Carvalho, discursou na solenidade e ressaltou os avanços da corporação.
10: E muitas vezes nós precisávamos trazer instrutores de fora para capacitar os nossos militares. Hoje nós cedemos os nossos instrutores para capacitar outras instituições. Então nós recebemos um convite para o Capitão Crispim ser instrutor de um curso lá em Brasília, que é referência, Brasília. Foi onde ele se formou, para ser instrutor lá. Isso é muito positivo para todos nós. Isso mostra que nós não devemos nada a nenhum outro estado. Nós temos os melhores profissionais aqui. Eu dou o exemplo do Major Rodrigo, da Defesa Civil, que foi convidado para ser instrutor lá em Pernambuco. E outros mais profissionais que são convidados a serem instrutores em outros estados.
6: A secretária de Segurança Pública do Estado, a delegada Eliane Gonçalves, também prestigiou o evento e destacou o trabalho humanitário das corporações homenageadas.
11: Vocês são os nossos heróis. Saem todos os dias, enfrentam as missões de todas as formas, as fáceis, as mais ou menos, as difíceis, e sempre conseguem uma resposta positiva para a sociedade. Para aquelas pessoas que estão no pior momento da sua vida, vocês não vão lá para levar boas notícias, vocês vão lá para salvar, para recuperar, para devolver vidas, dignidade para toda a família aqui no nosso estado.
6: A íntegra da sessão especial está disponível no canal oficial da Assembleia Legislativa no YouTube pelo @AssembleiaRR. Da Rádio Assembleia, Tamara Araújo.
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2: Vamos para um breve intervalo e no próximo bloco você confere. Organizações transformam vidas de refugiados em Roraima. O Diário do Parlamento volta já.
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2: Estamos de volta com o Diário do Parlamento e hoje, dia 19 de junho, é celebrado o Dia do Cinema Brasileiro. Em Roraima, o audiovisual tem ganhado cada vez mais destaques com filmes premiados, novas produções e políticas de incentivo ao setor. Confira os detalhes na reportagem.
15: O cinema é mais que entretenimento. É uma ferramenta de memória, identidade e representação. Em um momento de destaque internacional para as produções nacionais, celebrar o Dia do Cinema Brasileiro é também valorizar as histórias contadas por diferentes povos e regiões do país. Em Roraima, essas histórias têm ganhado cada vez mais espaço nas telas. Nos últimos anos, o estado tem registrado o surgimento de novas produções, festivais e profissionais que ajudam a fortalecer o audiovisual local. Uma das vozes desse movimento é a da escritora, roteirista e diretora criativa Jama Wapichana, que é referência na produção cultural indígena e defensora da valorização das identidades amazônicas. Para ela, celebrar o cinema brasileiro é também celebrar a pluralidade de histórias que constituem o Brasil.
16: Eu acho que tem uma data que celebra o cinema brasileiro, é celebrar os povos brasileiros, é celebrar a identidade do Brasil, né, do norte ao sul aí, de entender a nossa própria sociedade, de entender a nossa nacionalidade, sabe? O Brasil tem essa diversidade que a gente nem consegue explicar. Eu acho que a tela nos propõe isso. O cinema brasileiro nos propõe a conhecer a nossa própria história, sabe? Eu acho que nós estamos na época, no auge da visibilidade do cinema brasileiro, aí, do reconhecimento internacional.
15: O crescimento do setor também passa pelas políticas de incentivo à cultura. No estado, a Lei Estadual de Fomento ao Audiovisual, criada na Assembleia Legislativa de Roraima, representa mais um instrumento de apoio à produção cinematográfica e ao desenvolvimento de novos talentos. Mas para quem trabalha na área, o desafio ainda vai além dos recursos financeiros. A formação de mão de obra especializada e a ampliação das oportunidades de capacitação continuam entre as principais necessidades do setor.
16: Eu penso que a maior dificuldade do cinema ainda de estar fazendo cinema é de estar fazendo, para além do financiamento, a gente precisa de formação e mão de obra técnica, especializada, sabe? Eu acho que ainda continua esse grande desafio que é a formação para a gente. E principalmente a gente que vive na região norte, que é a região de Roraima, que é desse lugar que eu falo. Eu acho poder viver de cinema, né? Eu acho que é um sonho, eu acho que a gente vai conseguir chegar lá, eu acho, com as políticas de acesso, com as políticas de incentivo, se formar, poder ter recurso para produzir os nossos filmes também, sabe? Está sendo passo a passo, mas a gente chega lá.
15: E os resultados desse trabalho já podem ser vistos dentro e fora do estado. Produções roraimenses têm acumulado participações e premiações em importantes festivais de cinema no Brasil e no exterior, levando às telas histórias que retratam a Amazônia, os povos originários e a realidade do norte do país. Quem também acompanhou de perto essa evolução foi o produtor e diretor Thiago Briglia. Há quase 20 anos no audiovisual, ele está entre os profissionais que ajudaram a consolidar o cinema feito em Roraima e a levar o nome do estado para mostras e festivais nacionais. Conforme Thiago, o cinema é uma arte coletiva e uma importante ferramenta de transformação cultural.
17: Uma data como essa é para a gente celebrar, né? Para fazer a população conhecer e valorizar a nossa produção cinematográfica brasileira e, no nosso caso aqui, regional, né? Eu que comecei lá atrás, há quase 20 anos, né? Onde a gente tinha um cenário muito quase não propício para se fazer cinema, né? Ver essa trajetória que a gente tem construído através da Platô Filmes, através dos vários filmes de ficção, documentário, animação, e ver que isso, de alguma forma, sabe, está se tornando uma referência para outros trabalhadores do audiovisual e do cinema.
15: Além de contar histórias, o cinema movimenta a economia criativa, gera emprego e fortalece a identidade cultural de um povo. Por isso, o avanço das políticas públicas é considerado fundamental para garantir a continuidade das produções e ampliar o alcance das obras roraimenses.
17: Eu acredito que o país que entende o valor do cinema como uma forma de apresentação da sua cultura para o mundo investe em política pública. Isso acontece na Europa, acontece nos Estados Unidos e, recentemente, a gente, em âmbito federal, tem uma política federal, né, do governo federal, que tem incentivado, através de lei de incentivo, tem a lei do audiovisual, tem a lei Paulo Gustavo, a lei Aldir Blanc, onde a gente tem várias oportunidades de acesso, né, a recurso para viabilizar esses filmes, porque a gente faz filmes que envolvem 70 pessoas, sabe, no longa-metragem, 30 pessoas no curta-metragem, num período que não é um filme que a gente vê ali de 2 horas, passa-se 2 anos para produzir, né? Um curta-metragem que você vê ali de 15 minutos, passa-se no mínimo 1 ano produzindo. Então, esse desafio que é, né, produzir, envolve necessariamente a oportunidade de recursos.
15: Neste Dia do Cinema Brasileiro, a Rádio Assembleia parabeniza todos os profissionais que fazem do audiovisual uma ferramenta de cultura e memória. Em especial, os talentos roraimenses, que com criatividade e dedicação levam as histórias da nossa terra para as telas do Brasil e do mundo. Da Rádio Assembleia, Bruna Alves.
2: E amanhã, dia 20 de junho, o mundo volta a olhar para milhões de pessoas que foram obrigadas a deixar suas casas por causa de guerras, crises econômicas, perseguições e violações de direitos humanos. Em Roraima, uma das portas de entrada de migrantes e refugiados no Brasil, organizações humanitárias ajudam a transformar deslocamentos marcados pela incerteza em novas oportunidades de recomeço. Confira.
6: Para quem precisa deixar tudo para trás, um banho, um prato de comida ou uma roupa limpa podem representar muito mais do que necessidades básicas. Podem ser o primeiro passo para recomeçar a vida em um novo país. Celebrado em 20 de junho, o Dia Mundial do Refugiado chama a atenção para essa realidade. Em Roraima, um dos principais destinos de quem chega ao Brasil pela fronteira com a Venezuela, o acolhimento tem sido fundamental para garantir dignidade a quem enfrenta essa travessia. Desde 2018, a Cáritas brasileira ampliou a atuação no estado para atender migrantes e refugiados. Além dos venezuelanos, a organização também tem recebido cubanos, haitianos e pessoas de outras nacionalidades em busca de segurança e melhores condições de vida. O assessor nacional da instituição, Uel Leal, coordena os projetos de resposta emergencial no estado e explica que o foco do trabalho está em quem chega sem nenhuma rede de apoio.
18: Essas pessoas em situação de vulnerabilidade, muitas vezes elas não conseguem se adaptar aos abrigos oficiais da ONU, né, que tem uma série de regras, ou não estão aptas a entrar nesses abrigos. Então elas ficam muitas vezes em condição de rua. Obviamente, né, muitos brasileiros também, muitos indígenas de outros territórios, seja por conflitos ou por questões, né, estão precisando vir para a cidade para resolver algumas questões e acaba ficando uma, duas semanas em situação de rua, porque não tem onde dormir.
6: Esse primeiro acolhimento acontece na fronteira. Em Pacaraima, a Cáritas mantém uma instalação onde quem chega após dias de viagem encontra banheiro e água potável. As mães têm um espaço reservado para trocar fralda e cuidar dos bebês. E para quem atravessa a fronteira com pouca roupa, muitas vezes sujas da viagem, a organização também oferece lavanderia gratuita. A venezuelana Dimarli Daniela, de 32 anos, vive essa realidade e sabe o valor desse orgulho. A mulher veio do estado do Carabobo e chegou a Pacaraima no início deste ano com a filha. O primeiro lugar que a recebeu foi a instalação da Cáritas na fronteira.
19: É uma ajuda muito importante para nós, os imigrantes, já que nos ajudam com os banhos, nos prestam seu serviço de alimentação, nos ajudam bastante e é demasiado importante para nós, já que aqui venimos com pouca ajuda.
6: Além dos serviços de higiene, a Cáritas oferece alimentação e orientação para a regularização de documentos e busca de trabalho. Segundo a organização, mais de 2.045 migrantes, refugiados e apátridas foram acolhidos em todo o Brasil nos últimos 2 anos. Só em Roraima, os projetos já garantiram mais de 1.250.000 refeições e milhares de acessos a serviços de água e higiene. Segundo El Leal, esse apoio não cria dependência. Ele oferece as condições mínimas para que as pessoas ganhem autonomia.
18: Pessoas, né, que utilizam de 3 a 6 meses, principalmente as pessoas que estão em condição de rua. Então, por exemplo, se você vai procurar um emprego, você não tem condições de procurar um emprego com a roupa completamente suja e, né, fedendo. Assim, você precisa estar minimamente, né, arrumado, alimentado para isso. Então, eles utilizam nossos serviços, eles pegam, né, de certa maneira, têm o nosso apoio em relação a isso, tiram algumas dúvidas e vão procurar muitas vezes emprego, conseguem.
6: Além dessa assistência imediata, o El acredita que a acolhida aos migrantes passa pela nossa capacidade de enxergar o outro como semelhante.
18: A gente vivenciou um momento muito grande da quantidade de imigrantes, seja, né, teve a guerra da Síria, a guerra da Ucrânia, a guerra em Gaza, muitas pessoas migraram durante esse processo, né, muitos países ricos ficaram incomodados com essa leva de imigração, muitos desses países inclusive esqueceram que durante a Segunda Guerra Mundial eles vieram para a América Latina, né, a gente teve ondas massivas de pessoas que se mudaram e fugiram da guerra na Europa para os Estados Unidos, para o Brasil, para a Argentina, porque as pessoas elas não querem morrer, as pessoas elas querem viver, ter dignidade humana. As fronteiras elas são estabelecidas por questões políticas, por questões de poder econômico, por questões de vontade ou questões que legitimam o processo cultural, mas a gente tem que lembrar que são pessoas como nós somos também.
6: Em um estado acostumado a receber gente de diferentes partes do Brasil e do mundo, o trabalho da Cáritas e histórias como a de Dimarli mostra que acolher pode ser o primeiro passo para transformar incertezas em esperança. No Dia Mundial do Refugiado, fica o reforço à importância da solidariedade e do respeito à dignidade humana. Da Rádio Assembleia, Tamara Araújo.
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2: Você ouviu as principais informações da Assembleia Legislativa com o Diário do Parlamento. Esta edição teve a apresentação de Lucas Castro, reportagens de Fernanda Brito e Suelen Gurgel, produção de Bruna Alves, edição de Andrew Albuquerque, Janderson Viana, Kelvin Jordão e Vânia Parente, direção de Camila Dallagnol e Superintendência de Comunicação Carol Maduro. 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Mande mensagem para 98402-2774. Obrigado pela sua companhia e até a nossa próxima edição.
20: Você ouviu Diário do Parlamento. Obrigado pela companhia e até a nossa próxima edição.

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1: Essa canção eu quero dedicar para as pessoas que fazem a obra de Deus. E eu tô falando de gente que faz a obra de Deus, vive na obra de Deus, vive pela obra de Deus, dá a obra de Deus e para a obra de Deus. Talvez muitos não conheçam, mas tem gente que vive 24 horas para servir alguém, servir o reino, servir a obra de Deus. E algum dia o seu corpo ele vai cobrar. Não tem jeito, nós somos humanos.

E quando eu escrevi essa música, meu corpo estava tendo espasmos, né? Tremendo. Porque quem faz a obra de Deus normalmente come fora do horário, dorme pouco, carrega problema de pessoas na cabeça, segredos que vão para o túmulo. Isso vai embrulhando dentro da gente. Hoje, pela misericórdia de Deus, eu sou cantor, viajo esse país inteiro, seja em igreja, eventos municipais. Eu sou missionário do Quero Almas, eu cuido de uma estrutura muito grande, de cruzadas, de escola, de consultório, de viagens missionárias. Mas hoje também eu sou pastor de uma igreja, de um campo, na verdade. São algumas congregações. E chegou uma hora que o meu corpo começou a tremer. Eu comecei a ter coisas que eu não tinha. E eu aprendi uma coisa. E só para não esquecer de tudo que Deus deixou na minha responsabilidade, antes de ser qualquer coisa disso aí, eu sou pai, sou esposo, sou marido. E chega um momento que o corpo cobra. E eu descobri uma coisa: Deus vai permitir você descansar, mas Deus não vai permitir você parar. E foi assim que eu escrevi essa canção. E escuta como é que ela ficou.

Mande para alguém que faz a obra de Deus. Provavelmente Jesus vai falar com essa pessoa. Você conhece alguém que faz a obra de Deus? É a tua mão?

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Assim te diz o Senhor: não temas, porque eu sou contigo. Não te assombres, porque eu sou o teu Deus.

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Nem toda a fé nasce no palco. 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

Então o céu falou sem explicar. 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

às vezes é preparação. Quem permanece entende o propósito.

A Bíblia vai dizer que onde havia pecado, superabundou a graça. 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